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3: 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E aí, beleza? Tudo bem? A partir de agora começa o seu programa de flashback. Por aqui, Gilson Dário com você. Hoje tem muita coisa legal. No set número 2, tem Will Smith. No set 3, Lonnie Gordon. E no set número 4, tem o Dance Floor, onde vou mixar 30 minutos direto pra você. E eu quero destacar Loft, Hold On. Mas pra começar, a gente vem com essa maravilha do ano de 1984. O álbum era o Breakdance. E eu tô falando de All in Jerry, There's No Stopping Us, abrindo Timeline.

0: Elite da Suécia. Isso tocou demais no ano de 1994. A gente virava o mais puro som Eurodance. Era difícil de mixar, viu?
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1: Um dos maiores sucessos da música. Ano 1987.

Lane, Swing Out Sister, Breakout. E agora a gente vira para esse remix maravilhoso. Sente o som, sente o som. New Order, Perfect Kiss.

0: Camouflage. Aqui no Timeline, esse a gente teve o prazer de tocar em disco de vinil, hein? Exclusivaço. Esse vinil aqui deve valer uns R$500, pelo menos, viu? Muito raro, muito raro. Esse é o Timeline. Daqui a pouco a gente volta com Wakefield. Fica aqui. 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
4: Netflix confirmou esta semana a renovação de House of Guinness para a segunda temporada. A decisão garante a continuidade da série inspirada na família irlandesa que construiu, isso mesmo, o Império Cervejeiro Guinness, depois de uma primeira temporada marcada por disputas internas, ambição empresarial e conflitos políticos na Irlanda do século XIX. Os novos episódios devem entrar em gravação somente ano que vem. A renovação foi anunciada meses depois da estreia da série, que teve uma ótima recepção da crítica e também chamou a atenção do público. House of Guinness se passa entre Dublin e Nova York, na década de 1860, depois da morte de Sir Benjamin Guinness. A partir do testamento do empresário, a série mostra como a herança interfere na vida dos seus quatro filhos adultos, Arthur, Edward, Anne e Ben. A série chamou atenção também pela comparação com Succession, isso por conta do drama familiar em torno de poder e herança, e também com Peaky Blinders. Pra quem gostou, em 2027, a segunda temporada de House of Guinness na Netflix.
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5: Timeline, agora a gente está na Dinamarca. No ano de 1984 era Wakefield e o hit Another Day, aqui

0: demais, hein? E agora a gente traz esse cara aqui, ó.
1: Yo, what's up? 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
0: Will Smith, tema do filme Homem-se Preto, Men in Black, aqui no Timeline.

se lembra dessa? O timeline toca a seguir, logo após essa.

0: dizer que a partir dela, ali no final dos anos 80, 89, por ali, 88, 89, a dance music mudou a cara a partir daí. Foi quando surgiu aquele house mais acid, vamos dizer assim. Esse é o timeline e daqui a pouco você vai ouvir esse som. Yolanda! Aqui no timeline.
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0: Performer. E agora, olha que maravilha está chegando por aqui. Tom Hooker, o cara americano que fez muito sucesso e esse hit foi lançado em 1986. Looking for Love.
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0: Timeline, From 2 for 2. Esse som quer dançar. Para com isso. Essa aconteceu no ano de 1988 e o cara do funk lá usou a base dela, né? Fez sucesso também, mas essa foi original. From 2 for 2, Headhunter, aqui no Timeline.
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3: Olá, meus queridos, tudo bem? Uma excelente quinta-feira para vocês. O Mundo Verde tá chegando por aqui. E você sabia que é possível manter as tradições das festas juninas e, ao mesmo tempo, cuidar da natureza? Vamos conferir a dica de hoje. Quer organizar uma festa junina super sustentável e inesquecível? Na hora de planejar as bebidas do arraiá, evite os produtos industrializados e foque na produção de receitas tradicionais e caseiras, como o delicioso quentão. Banir os canudinhos plásticos é um passo fundamental, assim como adotar copos de acrílico mais resistentes e reutilizáveis ao longo da noite. Uma dica excelente é incentivar os convidados e as famílias a levarem suas próprias garrafinhas e canecas de casa.
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5: O objetivo de se manter ativo vai muito além do espelho. É sobre como você vai estar daqui a 10 ou 20 anos. Manter o corpo em movimento em todas as faixas etárias é o melhor investimento para garantir autonomia e vitalidade no futuro. Seja qual for a sua idade, nunca é tarde para começar ou ajustar o seu tempo de exercício. Escolha uma atividade que você goste. Respeite o seu ritmo e faça do movimento o seu melhor hábito. Viver bem é um exercício diário que começa agora.
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0: você é fã do Homem-Aranha, pode comemorar, hein? Os ingressos para pré-venda de Homem-Aranha, Um Novo Dia, já estão disponíveis. Homem-Aranha vai estrear nos cinemas por aqui no dia 29 de julho. E na trama, Peter Parker não existe mais. Só que o amigão da vizinhança está na sua melhor forma, mantendo Nova York segura. Tudo vai bem para ele, até que uma série de crimes incomuns arrasta o Homem-Aranha para uma teia de mistérios maior do que qualquer outra que ele já enfrentou. A sequência tem, além de Zendaya, né, de novo como Mary Jane, Mark Ruffalo de volta como Hulk e Michael Mando como Escorpião. A direção dessa vez é de Dessen Daniel Cretton. Homem-Aranha, Um Novo Dia, estreia dia 29 de julho nos cinemas do Brasil.
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6: Oi, gente, tudo bem? É sexta-feira, clima de final de semana no ar. E olha só, você sabia que aquilo que muita gente considera lixo pode ganhar uma nova utilidade? Principalmente agora, nessa época junina. Vamos à dica de hoje do Mundo Verde. No clima gostoso do São João, as tradicionais bandeirinhas e balões decorativos podem ganhar vida através de jornais, revistas velhas ou retalhos de tecidos. Esses papéis que seriam descartados servem para confeccionar lindas flores, correntes e enfeites sanfonados para o seu arraiar. Essa atividade criativa é perfeita para reunir e divertir toda a família no fim de semana. Use sucatas, copinhos de iogurte e restos de papel crepom para deixar a decoração muito mais bonita e ecológica.
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3: Meus queridos, é de partir o coração quando a comida queima por um mísero segundo de descuido do fogão, não é verdade? Bom, se o prejuízo da vez foi o arroz, calma, hein? Não precisa jogar nada fora, porque nem tudo está perdido. Para eliminar o desperdício e salvar o seu almoço, basta colocar metade de uma cebola crua sobre o arroz, com a parte cortada virada para baixo. Em poucos segundos, você vai notar que a cebola absorve todo o gosto e o cheiro desagradável de queimado.
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você que é fã de Game of Thrones e também da Casa do Dragão, a nova temporada da série já estreou na HBO Max. Conforme os trailers, os novos episódios da Casa do Dragão vão ser marcados por grandes batalhas e muitas perdas. Enquanto eles devem resultar numa vitória temporária de Rhaenyra Targaryen, seu desejo de sentar no Trono de Ferro deve trazer consequências inesperadas e muito negativas. Essa estreia foi especial, com uma duração acima do normal. O primeiro episódio da temporada 3 tem 72 minutos, ou seja, 1 hora e 12 minutos. Essa terceira temporada também vai ter 8 partes. Como essa é a penúltima da série, cada episódio deve trazer acontecimentos muito relevantes. A temporada 3 da Casa do Dragão começa com a Batalha de Goela, um dos conflitos mais grandiosos do mundo de Westeros. Já disponível o primeiro episódio, temporada 3, A Casa do Dragão, de George R. R. Martin, no HBO Max.

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1: Olá, olá! Chegando por aqui nessa sexta-feira com meu amigo Pet. E você sabia que os gatos gostam de comer várias vezes ao dia? E existem cuidados específicos com seus potinhos? Então, atenção! Mantenha os recipientes de água fresca, ração bem longe da caixinha de areia e ligeiramente separados um do outro no espaço. Escolha modelos com diâmetro largo para que o felino consiga se alimentar sem encostar os bigodes nas bordas, evitando irritações. Prefira sempre os comedouros de aço inoxidável, que não acumulam bactérias e são super duráveis contra quedas.
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0: tem. 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Cuide-se bem com essas dicas.
1: Se você acorda frequentemente sentindo o corpo pesado ou com o rosto e as pernas inchados, o pepino pode ser o seu grande aliado, hein? Composto por mais de 95% de água, ele funciona como um diurético natural de excelente qualidade. O pepino ajuda a limpar o organismo, estimulando os rins a eliminarem o excesso de sódio e de líquidos acumulados nas células. Inclua o vegetal em saladas ou prepare um suco refrescante para desinchar o corpo de forma rápida e muito saudável.
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2: As lâmpadas LED, consideradas hoje as mais econômicas, têm vida média 6 vezes maior do que as lâmpadas fluorescentes e consomem cerca de 80% menos energia. Elas ainda são mais seguras, isso porque não possuem mercúrio em seu interior. Quando chegar a hora de se desfazer das lâmpadas, é imprescindível não jogá-las no lixo reciclável. Procure embalá-la bem em papel ou caixa de papelão e levá-las a um ponto de coleta. E o melhor, 98% de todo o material presente nas lâmpadas LED

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1: Oi, gente, tudo bem? É sexta-feira, clima de final de semana no ar. E olha só, você sabia que aquilo que muita gente considera lixo pode ganhar uma nova

0: utilidade, principalmente agora nessa época junina. Vamos à dica de hoje do Mundo Verde. No clima gostoso do São João, as tradicionais bandeirinhas e balões decorativos podem ganhar vida através de jornais, revistas velhas ou retalhos de tecidos. Esses papéis que seriam descartados servem para confeccionar lindas flores, correntes e enfeites sanfonados para o seu arraiar. Essa atividade criativa é perfeita para reunir e divertir toda a família no fim de semana. Use sucatas, copinhos de iogurte e restos de papel crepom para deixar a decoração muito mais bonita e ecológica.
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1: Meus queridos, é de partir o coração quando a comida queima por um mísero segundo de descuido do fogão, não é verdade? Bom, se o prejuízo da vez foi o arroz, calma, hein? Não precisa jogar nada fora, porque nem tudo está perdido. Para eliminar o desperdício e salvar o seu almoço, basta colocar metade de uma cebola crua sobre o arroz, com a parte cortada virada para baixo. Em poucos segundos, você vai notar que a cebola absorve todo o gosto e o cheiro desagradável de queimado.
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Você que é fã de Game of Thrones e também da Casa do Dragão, a nova temporada da série já estreou na HBO Max. Conforme os trailers, os novos episódios da Casa do Dragão vão ser marcados por grandes batalhas e muitas perdas. Enquanto eles devem resultar numa vitória temporária de Rhaenyra Targaryen, seu desejo de sentar no Trono de Ferro deve trazer consequências inesperadas e muito negativas. Essa estreia foi especial, com uma duração acima do normal. O primeiro episódio da temporada 3 tem 72 minutos, ou seja, 1 hora e 12 minutos. Essa terceira temporada também vai ter 8 partes. Como essa é a penúltima da série, cada episódio deve trazer acontecimentos muito relevantes. A temporada 3 da Casa do Dragão começa com a Batalha de Goela, um dos conflitos mais grandiosos do mundo de Westeros. Já disponível o primeiro episódio, temporada 3, A Casa do Dragão, de George R. R. Martin, no HBO Max.

0: precisa saber. O primeiro computador do mundo pesava mais de 27 toneladas. Foi construído na década de 1940 e ocupava uma sala inteira, consumindo mais energia do que uma casa grande. 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
3: Olá, olá, chegando por aqui nessa sexta-feira com meu amigo Pet. E você sabia que os gatos gostam de comer várias vezes ao dia e exigem cuidados específicos com seus potinhos? Então atenção, mantenha os recipientes de água fresca, ração bem longe da caixinha de areia e ligeiramente separados um do outro no espaço. Escolha modelos com diâmetro largo para que o felino consiga se alimentar sem encostar os bigodes nas bordas, evitando irritações. Prefira sempre os comedouros de aço inoxidável que não acumulam bactérias e são super duráveis contra quedas.
2: Esse foi o meu amigo Pet.
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1: Uma pesquisa da Serasa Experian mostrou que 58,7% das pequenas e médias empresas que usam ou querem usar inteligência artificial enxergam a produtividade como o maior ganho da tecnologia. A automação de tarefas veio em segundo lugar com 35,9%, seguida pela redução de custos com 34,2%. O estudo ouviu 1.565 empresas de todo o Brasil entre maio e junho de 2026. Apesar dos benefícios reconhecidos, 41,3% dos entrevistados disseram não conhecer bem as soluções disponíveis no mercado e 38,8% afirmaram não ter interesse em adotar a tecnologia.
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0: pesado ou com o rosto e as pernas inchados, o pepino pode ser o seu grande aliado, hein? Composto por mais de 95% de água, ele funciona como um diurético natural de excelente qualidade. O pepino ajuda a limpar o organismo, estimulando os rins a eliminarem o excesso de sódio e de líquidos acumulados nas células. Inclua o vegetal em saladas ou prepare um suco refrescante para desinchar o corpo de forma rápida e muito saudável.
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4: Leitura em voz alta entre pais e filhos nos primeiros anos de vida tem um impacto direto no desenvolvimento da linguagem, da empatia e da atenção, segundo um estudo publicado pela Journal of Pediatrics.
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1: O governo federal assinou o Pacto pelo Trabalho Decente em Grandes Eventos. O acordo representa um avanço na proteção dos trabalhadores que atuam em shows, festivais, eventos esportivos e culturais em todo o país. O protocolo estabelece diretrizes para combater a precarização das relações de trabalho, ampliar a proteção social e criar mecanismos permanentes de diálogo entre trabalhadores, empregadores e poder público. A cerimônia contou com a presença do ministro do Trabalho, Luiz Marinho, e reuniu representantes do Ministério Público do Trabalho, da Organização Internacional do Trabalho, do setor empresarial e das centrais sindicais. Será criada uma comissão permanente para acompanhar a implementação do pacto e garantir que as políticas cheguem aos estados.
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Jay Supreme nessa época cantava uma oitava, né, acima, né? Pelo menos, né? Seguindo aí os passos do Will Smith, que também cantava lá em cima, né? Tudo mais jovial, né? Mais alegre, né? Acabou descendo no próximo disco, pelo menos uma oitava, né? No Mr. Vain, por exemplo, isso fica bem claro, né? Lá embaixo, né? Mais sério, né? Mais rapper, perigoso e tudo mais.

0: E não é por nada, não. É culture beat. Não culture beat, nem culture beat. Culture beat dói o ouvido, inclusive. Você não gosta que te chamem pelo nome errado, correto? Então vai chamar o culture beat de culture, culture, culture. Chama do que você quiser, a vida é sua, pode falar errado à vontade, tá tudo certo, beleza. Antes do Def Syndicate com The Project, 1990, samples aí do ABBA. Teve ainda Joy Joyce com Baby Baby, 1991, dois samples aí bem famosos, né? Cida Garrett. Cida Garrett que fez backing vocal pro Michael Jackson no I Just Can't Stop Loving You. O sample usado aqui é de uma música de 88 chamado Kissing. Mas não acaba aí, tem também a Alicia Warren com uma música chamada Touch Me, de 1989. Aí o Lee Merrill foi lá, surrupiou tudo, botou na Baby Baby, botou o nome lá, Joy and Joyce, e ficou uma música sensacional. Depois ele refez essa obra com Corona, que ficou uma merda. A da Corona é muito ruim, você pula e só toca Joy Joyce, Baby Baby. O resto, como dizia o dono de uma rádio onde eu trabalhei na Baixada, quando ele não gostava de uma música, ele falava, deleta, deleta, deleta. Deleta, Baby Baby da Corona. E ainda Mark Mark and the Funk Bunch com Loleatta Holloway, Good Vibrations, 1991. Fechando aqui mais o Music Delivery. Obrigado aí pela sua conexão. Music Delivery sempre aqui na PUB, segunda a sexta, 10 da manhã, 2 da tarde e 8 da noite. Três edições, portanto. No YouTube estou no arroba Jeff Fernandes 007, Jeff com dois Fs e o 007 os números. E no Insta, no arroba JF Voz. Valeu, abraço, hein?
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2: Se você é fã do Homem-Aranha, pode comemorar, hein? Os ingressos para pré-venda de Homem-Aranha Um Novo Dia já estão disponíveis. Homem-Aranha vai estrear nos cinemas por aqui no dia 29 de julho. E na trama, Peter Parker não existe mais. Só que o amigão da vizinhança está na sua melhor forma, mantendo Nova York segura. Tudo vai bem para ele, até que uma série de crimes incomuns arrasta o Homem-Aranha para uma teia de mistérios maior do que qualquer outra que ele já enfrentou. A sequência tem, além de Zendaya, né, de novo, como Mary Jane, Mark Ruffalo de volta como Hulk e Michael Mando como Escorpião. A direção dessa vez é de Destin Daniel Cretton. Homem-Aranha, Um Novo Dia estreia dia 29 de julho nos cinemas do Brasil.

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0: 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O governo britânico anunciou um projeto de lei para proibir as chamadas terapias de conversão de pessoas LGBTQIA+ na Inglaterra e no País de Gales. Essas práticas afirmam erroneamente que podem mudar a orientação sexual ou a identidade de gênero de uma pessoa. Quem realizar esse tipo de prática pode pegar até 5 anos de prisão e multa. O governo britânico destacou que vítimas relataram desde espancamentos e estupros até ameaças, manipulação e exorcismos. A secretária Olivia Bailey disse que as brechas na lei deixaram essas pessoas vulneráveis. O Partido Trabalhista no poder desde julho de 2024 prometeu levar a medida adiante, incluindo pessoas transgênero. Escócia e Irlanda do Norte vão decidir se adotam ou não a lei.
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3: Bem-vindo a mais uma edição do quadro Dr. Sample by DJ Akin da Rhythm Audio Produções. Nesta edição você conhecerá a música do pianista Renato Carosone, Tu Voa Fala Americano, de 1956. Essa música deu origem ao hit de Holanda Be Cool and D Cup, We Don't Speak Americano, de 2010. Vamos ouvir Renato Carosone.

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1: Oi, gente, tudo bem? É sexta-feira, clima de final de semana no ar. E olha só, você sabia que aquilo que muita gente considera lixo pode ganhar uma nova utilidade? Principalmente agora, nessa época junina. Vamos à dica de hoje do Mundo Verde. No clima gostoso do São João, as tradicionais bandeirinhas e balões decorativos podem ganhar vida através de jornais, revistas velhas ou retalhos de tecidos. Esses papéis que seriam descartados servem para confeccionar lindas flores, correntes e enfeites sanfonados para o seu arraiar. Essa atividade criativa é perfeita para reunir e divertir toda a família no fim de semana. Use sucatas, copinhos de iogurte e restos de papel crepom para deixar a decoração muito mais bonita e ecológica.
0: 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O chocolate foi usado como moeda. Os maias e os astecas usavam grãos de cacau como forma de pagamento, além de usá-los para fazer uma bebida amarga que consideravam sagrada. 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
1: O brasileiro está colocando cada vez mais tilápia no prato. Nos últimos 10 anos, a demanda por esse peixe quase dobrou no país. A busca por alimentos mais saudáveis é apontada como um dos principais motivos desse crescimento. Os benefícios nutricionais da tilápia também ajudaram a impulsionar o consumo. Mesmo com esse avanço expressivo, o setor avalia que ainda há muito espaço para o mercado crescer.
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2: O IBGE divulgou que tomate, cenoura e batata inglesa dobraram de preço no primeiro semestre deste ano. O tomate foi o produto que mais subiu, com alta de 103,84%. A cenoura ficou logo atrás, com aumento de 103,1%. Já a batata inglesa registrou alta de 100,2%. Os três itens são básicos na cozinha do brasileiro e estão presentes no dia a dia da maioria das famílias. A alta expressiva pesa direto no bolso de quem faz as compras do mês.
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6: A leitura em família fortalece vínculos afetivos, melhora a comunicação e cria memórias que duram a vida toda. Estudos mostram que crianças que leem com os pais têm melhor desempenho escolar.
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3: Meus queridos, é de partir o coração quando a comida queima por um mísero segundo de descuido do fogão, não é verdade? Bom, se o prejuízo da vez foi o arroz, calma, hein? Não precisa jogar nada fora, porque nem tudo está perdido. Para eliminar o desperdício e salvar o seu almoço, basta colocar metade de uma cebola crua sobre o arroz, com a parte cortada virada para baixo. Em poucos segundos, você vai notar que a cebola absorve todo o gosto e o cheiro desagradável de queimado.
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1: Pesquisadores da Universidade de Cambridge, no Reino Unido, criaram uma tecnologia que usa inteligência artificial para desenvolver vacinas capazes de proteger contra famílias inteiras de vírus e não só contra uma variante específica. A IA analisa grandes volumes de dados sobre vírus de uma mesma família e identifica as partes em comum que o sistema imunológico consegue reconhecer. A primeira aplicação foi uma vacina contra os sarbecovírus, grupo que inclui os vírus da Covid-19. O teste clínico inicial teve 39 voluntários e não apresentou problemas sérios de segurança. Os resultados foram publicados no Journal of Infection. A vacina deve avançar agora para estudos maiores. Os cientistas ressaltam que a tecnologia ainda precisa passar por mais etapas de testes antes de poder ser usada.
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8: No ar, mais um Music Delivery com o melhor dos anos 80, 90 e 2000. E neste set, House Music e Tribal Music, Tribal, né, dos anos 90. Nascida no Canadá, Deborah Ann Cox é cantora, compositora, atriz. E o seu maior sucesso na música foi Nobody's Supposed to Be Here, ficando aí nos charts da Billboard durante 14 semanas, um pouco antes, em 1995. Porém, Deborah lançava Who Do You Love, que abre aqui mais um Music Delivery na Pool FM. Deborah Cox.

0: 1989, Venga, com Shaker, de 2025. Venga, que é Martin Ekin. Também From Ares, com Let Me Know, de 2024, antes de 1996. Roughneck, com Move Your Body, 1996. E Deborah Cox, abrindo aqui com Who Do You Love, 1995. Deborah Ann Cox, canadense, cantora de R&B, soul, compositora e atriz. Deve ser youtuber também. Todo mundo hoje é youtuber, até eu. Inclusive, estou lá no YouTube, @jfernandes007, certo? No Insta, @jfvoz. Obrigado aí pela sua conexão. Music Delivery sempre aqui na Pool, segunda a sexta-feira, 10 da manhã, 2 da tarde e 8 da noite. Até o próximo.
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2: Você que é fã de Game of Thrones e também da Casa do Dragão, a nova temporada da série já estreou na HBO Max. Conforme os trailers, os novos episódios da Casa do Dragão vão ser marcados por grandes batalhas e muitas perdas. Enquanto eles devem resultar numa vitória temporária de Rhaenyra Targaryen, seu desejo de sentar no Trono de Ferro deve trazer consequências inesperadas e muito negativas. Essa estreia foi especial, com uma duração acima do normal. O primeiro episódio da temporada 3 tem 72 minutos, ou seja, 1 hora e 12 minutos. Essa terceira temporada também vai ter 8 partes. Como essa é a penúltima da série, cada episódio deve trazer acontecimentos muito relevantes. A temporada 3 da Casa do Dragão começa com a Batalha de Goela, um dos conflitos mais grandiosos do mundo de Westeros. Já disponível o primeiro episódio, temporada 3, A Casa do Dragão, de George R. R. Martin, no HBO.

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1: O javali virou uma dor de cabeça séria para o campo brasileiro. Essa espécie invasora já causa prejuízos milionários em lavouras, ameaça a pecuária e coloca em risco a sanidade animal. Os especialistas apontam que o Brasil precisa abater mais de 1,25 milhão desses animais para tentar segurar o estrago. A situação ficou tão crítica que Santa Catarina aprovou um projeto para pagar R$100 por javali abatido, como forma de incentivar o controle da espécie e reduzir os danos no campo.
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2: Começou, começou, começou. Boa tarde, começando mais uma edição do Flash Mix, o seu encontro semanal com os grandes sucessos de todas as épocas e estilos. Obrigado pela sua companhia. Nas próximas 3 horas, você vai curtir muita música, informação, agenda das melhores festas, tem o quadro Dr. Sample revelando as origens e as histórias dos hits que marcaram as pistas e as rádios do mundo inteiro e muito mais. 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Participe, mande seus pedidos, sua mensagem, também divulgue sua empresa, sua marca pelo e-mail flashmix@gmail.com. Entre em contato e agora aumente o volume Sky.
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assim, junto e misturado. Volto já já com David Bowie e muito mais. 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

0: Twins, fechando mais um bloco. E você sabe, toda sexta-feira, às 3 da tarde, temos esse encontro. E se perder um trecho, domingo às 2 da tarde, tem a reapresentação. Esse é o Flash Mix, 20 anos com você, que volta já já com Love Classics. 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
13: De volta ao nosso Flash Mix, trazendo duas românticas para você relembrar: Bee Gees, For Whom the Bell Tolls e Rockwell Knife.

0: Amor Objeto, música de Rita Lee, Roberto de Carvalho, produção de Mazola e Lincoln Olivetti, aqui no Flash Mix, abrindo espaço para você curtir. Inclusive, ontem tivemos a primeira edição do Chuchu Dance Flashback no Leandrini. Obrigado a você que esteve lá curtindo com a gente. Porém, nesse fim de semana tem festas para você curtir também. Amanhã no Clube da Penha tem festa junina, mas tem flashback também a partir das 8:30 da noite. Clube da Penha, que fica na Avenida Armando Cardoso Alves 106, tá certo? No domingo, dia 28 de junho, Infinity, Juntos por Herreiro, uma festa beneficente com os DJs Batista, Vatão, Júlio César, em prol desse grande brother que é o César Herreiro. A Infinity fica na Rua Aracê 499, na Vila Formosa, a partir das 16h, tá certo? Sabadão, dia 4 de julho, tem Rancho Garrafão, estarei com o DJ Catatal. A gente vai fazer uma super bagunça nesse dia. Vai lá curtir com a gente também. Sexta, dia 17 de julho, a nova edição da Festa Acústica no Garagem 55, aquele super happy hour que já virou tradição com sorteio de brindes da loja Boutique Games, a Mende, e também ingressos do Teatro Santo Agostinho e sets com os DJs Fidalgo, Valdo, Luciano Braga e Jeff Santos. Imperdível, anote na sua agenda, 17 de julho, a partir das 19h, uma super sexta-feira. Happy Hour da Festa Acústica do Garagem 55, na Rua Borges de Figueiredo, 1098, na Moca. É só você seguir @DJAquim nas redes sociais e você vai ficar sabendo de tudo que tá rolando, tá certo? Outra dica, se você gosta de boa música, teatro, comédia, cultura e grandes espetáculos, prepare-se, porque o Teatro Santo Agostinho está com a programação imperdível. Quem traz todos os detalhes é ele, nosso parceiro especialista em cultura, Adriano Souza. Bem-vindo mais uma vez, Adri, e o que o público pode conferir nas próximas semanas no Teatro Santo Agostinho?
1: Fala aqui, amigos da PUL, todos bem? Segue a nossa agenda nesse mês de junho. Em destaque, dia 28, no domingo, o grande sucesso de Augusto Cury, o best-seller O Vendedor de Sonhos. Para quem tem adolescente em casa, tem um espetáculo musical bem bacana chamado Forever, A Última Noite. É a história de quatro amigos passando a última noite na faculdade e é um espetáculo musical bem bacana. Venha se divertir, Forever, A Última Noite. Destaque também pro Coringa, o Maurício Dollins, no dia 27 de junho. Nós temos o grande sucesso, 17 anos em cartaz, A Noviça Mais Rebelde, aos sábados, 18 horas. No mês de julho, no comecinho do mês de julho, no dia 4, sábado, o grande sucesso com o humorista Rafael Gunning. Só fiquem atentos à programação do teatro em virtude dos jogos da Copa do Mundo, principalmente em jogos da seleção brasileira. O teatro não terá expediente nessas datas, tá bom? E também fica a dica pro nosso ingresso solidário. 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Muito obrigado a todos aí da PUL. Abraço.
0: 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E você, ouvinte do Flash Mix, já sabe, programe-se, escolha sua atração favorita e viva momentos inesquecíveis. Prestigiar o teatro é celebrar a cultura, a arte, entretenimento e a música, que tem o poder de emocionar, inspirar e transformar. Porque aqui na PUL FM, a boa música e cultura caminham sempre juntas. E o programa segue agora com Dr. Sample e depois, na sequência, tem Coolio, Gangsta's Paradise em um super set.
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0: 1981, do álbum City Limit, Stay the Night, de Billy Ocean. Sua parte instrumental, a que você já ouve, foi sampleada para a música Easy Love, da cantora Lady, em 2001, que foi um grande sucesso, inclusive, nas pistas brasileiras. Ouça Stay the Night com Billy Ocean.

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4: Estamos de volta.

E assim chega ao fim de mais uma edição do Flash Mix aqui na Pool. Obrigado pelo carinho da sua audiência, pela companhia. E se você perdeu algum momento do programa, já sabe, domingo às 14h tem reprise. 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E a programação da Pool continua. DJs, comunicadores, tem animação, entretenimento, informação e, claro, muita música durante 24 horas por dia. Para vida, paz, amor, saúde, tolerância, respeito, empatia, solidariedade, prosperidade, foco e sucesso. Até a próxima edição do Flash Mix Pool FM. Um grande abraço daquele jeito.

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9: A taxa de reprovação de alunos no ensino médio das escolas públicas de todo o Brasil registrou uma queda impressionante de 62% entre os anos de 2022 e 2025. Além dessa melhora expressiva na quantidade de estudantes que conseguiram passar de ano, o levantamento do governo federal trouxe outros números muito positivos para a educação do país, apontando que o abandono escolar, que ocorre quando o jovem deixa de frequentar as aulas no meio do ano, despencou 61% no mesmo período. Outro dado apresentado é o crescimento de 46% nas inscrições de concluintes da rede pública no Enem entre 2022 e 2025.
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10: As lâmpadas LED, consideradas hoje as mais econômicas, têm vida média 6 vezes maior do que as lâmpadas fluorescentes e consomem cerca de 80% menos energia. Elas ainda são mais seguras, isso porque não possuem mercúrio em seu interior. Quando chegar a hora de se desfazer das lâmpadas, é imprescindível não jogá-las no lixo reciclável. Procure embalá-la bem em papel ou caixa de papelão e levá-las a um ponto de coleta. E o melhor, 98% de todo o material presente nas lâmpadas LEDs são recicláveis. 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
1: A prática da biblioterapia, que é o uso terapêutico da leitura, tem sido usada por educadores, psicólogos e bibliotecários para promover saúde mental, diálogo e autorreflexão.
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Boa noite, melhores ouvintes, ouvintes do Back to Black. A partir de agora você vai curtir todo o sabor da música negra e suas influências. Muita disco, soul, funk, R&B, S de jazz é o lado negro da música, o programa mais groove do rádio. E eu começo o Back to Black de hoje com a cantora Anna Garvey, que nasceu lá nas Bahamas, né? Mas tá radicada mesmo em Londres, onde o bicho pega, né? E ela tem feito coisas maravilhosas com esse seu vozeirão bem estilão Gladys Knight. Aliás, às vezes ela lembra a Gladys Knight guardada as devidas proporções, né? Ela chega aqui ao lado do produtor, compositor, arranjador e DJ japonês Yuki Takahashi, mais conhecido como T-Groove. Esse é outro que não se cansa de fazer coisas boas. Eu vou tocar o novo single aqui da dupla, I Try To Tell You. Bela música, belo balanço, começando aqui o seu Back to Black.

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Ouvimos simplesmente Earth, Wind and Fire, incrível, The Love Goes On, faixa do álbum duplo Faces, que foi lançado em 80. É incrível como essa música continua atual, passado tantos e tantos anos, né? E antes, novo lançamento aqui, single da cantora inglesa Maya Blood, do seu primeiro álbum chamado Stardust. A gente ouviu a bela faixa It's In You. É legal, a Maya Blood tá mandando muito bem, né? E mais uma novidade pinta aqui no Back to Black, aliás, que novidade da cantora de Suriname, olha só, aqui pertinho do Brasil, a Sabrina Stark. Só que hoje ela mora lá na Holanda, né? A terra mãe, né? E tem feito um trabalho realmente divino em termos de música. A gente ouve aí seu novo single, que é legal pra caramba, Love the Mystery.

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0: fechando esse primeiro bloco do Back to Black, ficamos aí com o Nico Mayer, Hernan Rúpulo, Augusto Huergo, eles que formam o grupo argentino Funk Bop. Ouvimos aí Come On Back to Love. E antes, direto da terra do Vini Júnior, se Deus quiser vai ser Bola de Ouro, ouvimos a rapaziada dos Garotins de São Gonçalo aí no incrível balanço Garota. É isso aí, arroba Sérgio BTB, meu nome lá no Instagram, e você pode me adicionar e faremos assim uma rede musical. Também tô em outras redes sociais. E não saia daí que tem mais Back to Black pra vocês. I'll be back to black.
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0: dicas para você cuidar bem do seu amiguinho.
1: Olá, olá! Chegando por aqui nessa sexta-feira com meu amigo Pet. E você sabia que os gatos gostam de comer várias vezes ao dia? E existem cuidados específicos com seus potinhos? Então, atenção! Mantenha os recipientes de água fresca, ração bem longe da caixinha de areia e ligeiramente separados um do outro no espaço. Escolha modelos com diâmetro largo para que o felino consiga se alimentar sem encostar os bigodes nas bordas, evitando irritações. Prefira sempre os comedouros de aço inoxidável que não acumulam bactérias e são super duráveis contra quedas.
0: Esse foi o Meu Amigo Pet.
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7: Back to Black de volta aqui comigo, Sérgio Scarpelli, sempre sintonizado com você, melhor ouvinte. E eu abro esse segundo bloco com o cantor americano Baim, que tá com o senhor álbum chamado Lifetime. É um R&B sofisticado, com belos arranjos e vocais. Ele chega aqui ao lado de JJ da música Better Way.

Olha só, e das séries Músicas pelo Mundo, ficamos aqui com a incrível cantora portuguesa Teresa de Souza, mais conhecida como Da Chic. Ouvimos aí seu belo groove, a música Calm e Foxy. Que música, né? E antes, grande lançamento aqui da banda francesa Malka Family, que é uma banda cheia de gente, cheia de cores, lembra muito o Parliament, lá do George Clinton. Ouvimos aí seu novo single, agora vou tacar meu francês, hein? Olha só, Donne moi ça. Não significa dona moça, tá? Aqui quer dizer me dê isso, olha só que beleza, né? E virando aqui para o cantor, produtor, DJ Showman, o cara faz de tudo aqui, vamos ouvir o texano Desi Five. Ele que nasceu em Dallas e tá quebrando tudo por lá, o seu novo

E fechando esse segundo bloco aqui do Back to Black, ficamos com esse sonsaço de Winfrey aí no maior estilão zap, o talk box do zap, né? Na música The Best. E antes, clássico, aqui ouvimos The Limit na impagável She Soul Divine. Os caras só fizeram isso na vida, mas vamos falar a verdade, mandaram bem, né? Próximo bloco tem o Rei do Pop, Whitney Houston, Noisettes e muito mais. Não sabe.

0: cuidados. O pepino pode ser o seu grande aliado, hein? Composto por mais de 95% de água, ele funciona como um diurético natural de excelente qualidade. O pepino ajuda a limpar o organismo, estimulando os rins a eliminarem o excesso de sódio e de líquidos acumulados nas células. Inclua o vegetal em saladas ou prepare um suco refrescante para desinchar o corpo de forma rápida e muito saudável.
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2: Alô, galera sintonizada na Pool Web Radio. Aqui quem fala é o DJ Iraí Campos. Ah, eu não vou mandar um alô, não. Vou contar a história que eu tive com a Pool. Eu sou do primeiro time, fui contratado. Eu estava na Jovem Pan. E o resto da galera que veio praticamente quase a equipe toda da Band FM Bandeirantes na época. A gente ficou um tempo lá. O estúdio ainda estava em construção e a gente já estava contratado, registrado e recebendo ótimos salários na época. Quem começou o time foi eu, Pablo, César Filho, Joca, patrulheiro João Carlos Ribeiro, Ricardo Guedes, aí depois veio Gregão, veio Lisandro Antônio, Julinho Mazei, que veio dos Estados Unidos, então veio com uma força total. Eu, além de fazer o programa, eu era um funcionário da rádio, editava as músicas, montava os comerciais, enfim, e foi lá que a gente começou a produzir os remixes. Aí eu fiz um do Óculos, tocou bastante na rádio, só com original, sem ter acesso ao master, né? E depois, com sucesso desses remixes que a gente fazia na Rádio Pool, é que abriu as portas pra gente fazer o primeiro remix nacional, que foi o RPM. Enfim, foi uma rádio super importante. Acho que mais uma coisa que eu lembrei agora que marcou demais e ajudou muito no crescimento da audiência, foi com a música You Are The World. O seu Tuta Keno, que já deixou seu depoimento, mandou um compacto. Tinha acabado de lançar nos Estados Unidos e naquela época você não tinha acesso via celular, via correio, sei lá, era tudo muito complicado. E nós lançamos You Are The World, ficamos tocando, acredito que uns 60 dias e ninguém tinha. Todas as rádios ligavam, tentava subornar, tentava de toda forma. E nós gravamos no estúdio com a voz do César Filho, falando todos os artistas da música até fazer a cabeça da música. Michael Jackson, Tina Turner, Cindy Lauper,
3: Kinka, Bob Dylan, Ray Charles,
4: From the studios of Quincy Jones to Pool FM in São Paulo, USA for Africa, we are the world.
2: Isso mexeu com o mercado, essa música, e o sucesso que a gente guarda até hoje foi lançado na Pool FM. Então é isso aí, galera, sintonizada nas ondas da Pool FM. É um nome que jamais a gente pode esquecer, de uma rádio que revolucionou e trouxe tantas novidades e tocava o que não se tocava em outras rádios na época. Abraço a todos aí, Iraí Campos está indo.
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14: E o Back to Black está de volta com um clássico maravilhoso, faixa título do que eu considero o melhor álbum de Michael Jackson, que é o pontapé inicial da grande parceria que ele fez com Quincy Jones, rendendo 3 álbuns. Esse é o primeiro e foi, para mim, é o melhor de todos no Michael, grande fase. Até a chegada do Thriller, esse era o álbum Black mais bem sucedido da história. E que mudou toda a carreira aí do rei do pop, né? A gente ouve

grande clássico, aliás, foram três na sequência, né? Ouvimos aí o incrível Cuba Gooding, que é pai do grande ator Cuba Gooding Jr., né? E no grande balanço It's Just Around the Bend. Essa música é um underground maravilhoso dos clássicos, né? E antes a inesquecível Whitney Houston, que pelo amor de Deus, né? Não dá pra não lembrar dessa mulher, com esse remix delicioso do S.J. Lewis. Ouvimos simplesmente I'm Every Woman. Olha, eu amo a original da Chaka Khan, mas a Whitney mandou muito bem, né? Sempre é, ela sempre mandou bem, né? E agora, voltando às novidades, eu vou tocar a banda Gun of Fun, de Crystal Slide, Marty Mundukut, Kostya Zubolevski, meu Deus, né? Fred, esse nome é fácil, né? Mats Kisirpo, olha só na bateria, e Dr. Feel Good, né? Ele que é o DJ aí da banda. A música é seu novo single que a

0: E fechando esse terceiro bloco aqui do Back to Black, ficamos com essa sapatada do Tortured Soul, que aqui tem os vocais simplesmente incríveis de Andia Davenport. Ouvimos aí I Might Do Something Wrong. E antes a banda inglesa Noisettes de Shingai Shoniwa, bela mulher, bela cantora na pancada free. E não saia daí, bloco saideira tá imperdível. I'll be back to black.
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3: Porque você precisa saber. O primeiro computador do mundo pesava mais de 27 toneladas. Foi construído na década de 1940 e ocupava uma sala inteira, consumindo mais energia do que uma casa grande.
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7: Eu sou o Sérgio Scarpelli e você está comigo aqui curtindo todo o groove do Back to Black. E a música que eu vou tocar agora é uma dica de duas pessoas muito especiais. Primeiro, do Nelson Mota, que continua mandando muito bem, descobrindo novidades, da minha digníssima Elaine Maruyama, que me apresentou a música, né? Eu vou tocar aqui a cantora, compositora, produtora musical, pintora, poetisa brasileira Ana Faria, mais conhecida como Ana Frango Elétrico. Ela é o máximo, amiga inseparável do Bom Groove. A gente ouve aí.

E ficamos agora no Back to Black com esse belo som de Crystal Murray, Too Much to Taste. Eu amo o Crystal Murray, sempre amei, desde o comecinho. E antes o produtor italiano Gianni Bini, com vocais da portuguesa Alfreda Gerardi em Take Me Home. E agora a gente vai de Princess Frisia, cantora australiana radicada em Londres, que tem uma grande parceria com o produtor Soul Persona. E ambos fazem um trabalho consistente e bem bacana. A gente ouve aí Ground.

fica por aqui, ouvimos aí Thank You. Antes, classicaço 5 estrelas, Alto McLean and Destiny com It Must Be Love. E antes ainda, Jay Creve com Angela Johnson aí and Not That Serious. É isso aí, o back to back é Serious, né? Serious Groove, é isso aí. Estive aqui com o JP na mesa, ele que tem toda a paciência do mundo comigo, e o Marco Cruzeiro aí fazendo todas as montagens e mixagens, deixando esse back to black sempre impecável. Eu volto semana que vem com mais back to black. Um beijo, muita luz, paz.

0: 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A prática da biblioterapia, que é o uso terapêutico da leitura, tem sido usada por educadores, psicólogos e bibliotecários para promover saúde mental, diálogo e autorreflexão. 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
2: Em 1989, o cinema lançava os filmes Máquina Mortífera 2, O Batman de Tim Burton, O Segundo de Volta para o Futuro, Tango e Cash do Stallone, também querido em

mesmo ano, os irmãos Chris Reynolds e Mark Reynolds, de Liverpool, da banda Red Flag, lançavam Russian Radio, uma banda que foi fundada, embora eles sejam, né, de Liverpool, a banda foi fundada em San Diego em 1984. A gente ouve aqui Russian Radio com Red Flag aqui

0: Este é o Music Delivery com Madonna, Like a Virgin, 1984. Também o Lee Merrill, I Want Your Love, de 92. Samples de Remember the Time, do Michael Jackson, de 92. E Gotta Love For You, da Jomanda, de 1990. Ainda Shaw Christopher, com Don't Lose the Magic, 92. New Order, Bizarre Love Triangle, de 86, do álbum chamado Brotherhood. Soft Cell, com Touch, de 82. Taylor Dane, com Prove Your Love, de 88. E Red Flag abriu aqui com Russian Radio, de 1989. Teve aí no meio, né, um Information Society bem maroto, né, What's On Your Mind, entre Red Flag e a Taylor Dane. Fechando então mais um Music Delivery, obrigado aí pela sua conexão. Music Delivery é sempre aqui na Pulse, segunda a sexta-feira, 10 da manhã, 2 da tarde e 8 da noite. No YouTube tô lá no @jeffernandes007 e no Insta no @jfvoz. Valeu!
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0: se você é fã do Homem-Aranha, pode comemorar, hein? Os ingressos para pré-venda de Homem-Aranha, Um Novo Dia, já estão disponíveis. Homem-Aranha vai estrear nos cinemas por aqui no dia 29 de julho. E na trama, Peter Parker não existe mais. Só que o amigão da vizinhança está na sua melhor forma, mantendo Nova York segura. Tudo vai bem para ele, até que uma série de crimes incomuns arrasta o Homem-Aranha para uma teia de mistérios maior do que qualquer outra que ele já enfrentou. A sequência tem, além de Zendaya, né, de novo como Mary Jane, Mark Ruffalo de volta como Hulk e Michael Mando como Escorpião. A direção dessa vez é de Dessen Daniel Cretton. Homem-Aranha, Um Novo Dia, estreia dia 29 de julho nos cinemas do Brasil.
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1: Fala, gurizada, eu sou o Carlinhos Conde. Tamo no ar com mais uma edição inédita do Pool 9.0 em 2026, mais underground do que nunca. Contate-se lá no WhatsApp da Pool, liga lá no 11 943244662. 9.0 tá ligado, né? Só sons dos anos 90. Em 2026, com, não é com o pezinho, é são com os dois pés no underground. Como é que... Nossa. Ai, Jesus. Como é... vou começar com o som do cara que era metade do Daft Punk. Falando do Thomas Bangalter. What to do? Mixagem na trombada. É comigo mesmo, cara. Atrapalhos na locução também. Comigo. Não tem edição, certo? 1, 2, 3, valendo, e esse é o programa. Bora lá, dá volume.